su reino com autoridade, Senhor. Oh, tua presença está aqui, Senhor. Oh, aleluia.